0: 94,9 Alvorada, ao som de U2, I Still Haven't Found What I'm Looking For. J Quest Fácil e Harry Styles, Sign of the Times. É você em sintonia com a Alvorada pelo nosso aplicativo e pelo site alvoradafm.com.br. E é por aqui que você dá a sua opinião. A música que está tocando te agrada? Se sim, você tem a opção de tocar mais apertando o joinha verde. Ou se não te agrada, aperte o vermelho para não tocar mais. Participe, dê a sua opinião e deixe a Alvorada FM cada vez mais do seu jeito. 9h27, boa noite.
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0: 94,9, Alvorada com Tim Cici, I'm Now in Love. Olivia Newton, John Hop Leslie, Devoted to You. E Celine Dion, Because You Love Me. Ótima noite pra você, 10h27 agora.
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0: 94,9 Alvorada com Ana Carolina, nua. Harry Styles, Eye of the Times e Beyoncé, Halo. Alvorada Música e Informação, 10h57.
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0: A Prefeitura de Belo Horizonte escolheu a nova empresa que ficará responsável por concluir as obras de melhoria no trevo do BH Shopping, no Belvedere. A construtora Itamaracá executará a etapa restante por R$ 22,8 milhões, valor superior aos 16 milhões previstos no contrato anterior. O vínculo com o consórcio alargamento do viaduto BH Shopping foi rescindido após a Prefeitura identificar irregularidades. Entre elas, atrasos na execução das obras e descumprimento das normas de segurança do trabalho. As empresas que integram o grupo foram multadas e ficaram impedidas de participar de novas licitações do município. E foi prorrogado mais uma vez o prazo de término da obra de revitalização da Praça do Papa, na região centro-sul de Belo Horizonte. Segundo publicação do Diário Oficial do município, as datas limite, tanto de execução quanto de vigência do contrato, foram ampliadas em 106 dias. Por isso, a conclusão da obra prevista anteriormente para 16 de abril passa para 31 de julho de 2026. Já o contrato fica válido até 14 de janeiro de 2027. A Prefeitura afirmou que a prorrogação acontece devido a condições climáticas atípicas que impactaram etapas críticas da obra e impediram o cumprimento do cronograma. 10h59.
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0: 94,9 Alvorada com Adriana Calcanhoto. Mentira. Saturday, Shine On e Phil Collins, True Colors. 11:28.
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0: 94,9, Alvorada e Alejandro Sanz e Alicia Keys, Looking for Paradise. Ainda na sequência, Dire Straits, Why Worry, Toquinho, Aquarela, 11:56.
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0: O Cine Humberto Mauro convida amantes da sétima arte para a mostra Prêmio Grande Otelo, que celebra o filme, os filmes concorrentes à principal honraria do cinema brasileiro. Serão exibidas 16 obras dos mais variados estilos e gêneros, aclamadas pela crítica e pelo público. A programação começa nesta terça-feira, às 5 da tarde, quando passa na telona Homem com H, dirigido por Esmir Filho. O longa narra a trajetória camaleônica do cantor Ney Matogrosso, uma das mais icônicas vozes da MPB. A mostra Prêmio Grande Otelo ocorre gratuitamente até o próximo dia 14 no Cine Humberto Mauro. Mais informações no site da Fundação Clóvis Salgado.
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0: Belo Horizonte recebe nesta semana a turnê Oitentação, do cantor e compositor Geraldo Azevedo. Ao lado da banda, o artista pernambucano volta à estrada para uma última série de apresentações especiais, celebrando mais de 5 décadas dedicadas à música. O setlist é composto por músicas emblemáticas como Dia Branco, Moça Bonita, Bicho de Sete Cabeças e várias outras. O show acontece no próximo sábado, 9 da noite, no Grande Teatro Semig Palácio das Artes. Informações sobre ingressos você encontra em nosso site, alvoradafm.com.br. 11:58, eu sou o Bel Augusto, obrigado pela companhia. Fico por aqui, ótima terça que já vem chegando. A gente volta a se encontrar amanhã, 8 da noite. Até lá.
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4: O Museu das Minas e do Metal fica na Praça da Liberdade e é um dos museus que eu mais gosto de visitar entre as opções do Circuito da Liberdade. No dia 11 de julho, eles vão receber uma edição especial do Rock no Metal, um festival gratuito que celebra o Dia Mundial do Rock, lá na praça que é tão especial para nossa cidade. A programação integra música, cultura e ciência, tudo ao ar livre, com o museu aberto a partir das 9 horas. A ideia é que você se divirta e aprecie os shows que vão começar às 15h30 com Divas do Rock, seguindo de Honey Bomb e se encerrando com o volume 4, em uma homenagem a ninguém menos que Ozzy Osbourne e ao repertório do Black Sabbath. Uma programação completa, interessante, para uma tarde agradável com a família. Mais informações você encontra no Instagram MM Gerdau. E para rever essa dica, você pode me procurar no Coisas de Mineiro ou acessar alvoradafm.com.br/podcasts. Sou Isabela Lapa para Alvorada FM.

0: uma hora.
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3: Você teria coragem de pagar caro, caro mesmo, por uma casa com piscina, spa, pia e vista pra água só pra colocar lá abaixo? Pois foi exatamente isso que Gisele Bündchen fez. Gisele comprou por 14 milhões e meio de dólares a mansão vizinha à sua em Miami, pagando por ela 3 milhões de dólares a mais do que na própria casa. E fez isso só para demoli-la e ter mais privacidade e espaço para os seus cavalos. Nas redes sociais, a decisão dividiu opiniões. Uns acharam desperdício, outros investimento em qualidade de vida. E aí vale a reflexão. Às vezes, o que parece perda aos olhos de uns é ganho aos olhos de outros. E na nossa casa, assim como na nossa vida, somente nós podemos opinar. E no caso da Gisele, maravilhosa, em que dinheiro não é problema, eu fico pensando num ditado antigo que minha avó sempre falava: mais vale um gosto que um tostão no bolso. Fique por dentro do Morar Contemporâneo. Ouça o Decor e Arte no site da rádio e acompanhe mais conteúdos no Instagram You Can Find. Eu sou Janina Esther para a Rádio Alvorada FM.

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1: Uma das recomendações às famílias com pessoas idosas em casa é o cuidado preventivo para evitar quedas que podem ser prevenidas com medidas simples. Entre elas estão a adequação do ambiente, avaliação da visão e prática de atividades físicas que melhorem força e equilíbrio. Com o tempo, podem surgir alterações na mobilidade e problemas de visão, entre outros fatores que afetam a funcionalidade das pessoas com 60 anos ou mais. O Ministério da Saúde e a Universidade de Brasília elaboraram uma cartilha que enfatiza atividades físicas e mentais de fácil execução. Pequenas mudanças na rotina contribuem para a autonomia e melhoram a qualidade de vida.

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0: 3 e 5. 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
3: Olá, ouvintes leitores do Mundo Livro. Hoje eu vou falar sobre o livro BH e as Montanhas Encantadas, o sagrado, o histórico e o simbólico da Cordilheira do Espinhaço, escrito por Adriano Ventura e Durval Ângelo. No momento em que as montanhas de Minas sofrem cada vez mais a pressão da expansão urbana e mineração, esse livro faz um convite para olhar a paisagem com outros olhos. Mais do que acidentes geográficos, as serras são apresentadas como parte da história, da cultura, da espiritualidade, da identidade dos mineiros. A obra percorre a formação da Cordilheira do Espinhaço, resgata seu valor simbólico e religioso, discute os impactos ambientais provocados pela exploração mineral e mostra por que proteger a Serra do Curral e outras montanhas significa preservar a memória, a biodiversidade e a qualidade de vida das futuras gerações. Durval Ângelo é conselheiro e presidente do Tribunal de Contas de Minas Gerais, ex-deputado estadual e reconhecido por sua atuação em defesa dos direitos humanos e do meio ambiente. Adriano Ventura é jornalista, professor ambientalista, ex-vereador de BH, com uma longa trajetória dedicada à preservação das montanhas e dos parques da capital. Meu nome é Afonso Borges e você pode ouvir e baixar todos os podcasts que eu falo no site alvoradafm.com.br.

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1: Taylor Swift, I Knew It, I Knew You, tema do filme Toy Story 5.

0: 4 para as 4.
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3: Eventualmente, lava-jatos e oficinas se oferecem para lavar o motor do carro. Mas esse serviço é realmente necessário? A resposta é: geralmente não. Via de regra, esse procedimento está mais ligado a questões estéticas ou simplesmente ao zelo do proprietário. A lavagem só é realmente recomendável em casos extremos, nos quais a sujeira é tamanha que chega a ponto de atrapalhar a verificação dos fluidos e até de elevar a temperatura de funcionamento do motor. Porém, esse tipo de situação não é comum. Costuma acontecer em veículos que circulam frequentemente por estradas sem pavimentação, por exemplo. E também há casos em que o serviço pode facilitar a identificação de algum vazamento. Meu conselho é efetuar a lavagem apenas se houver real necessidade e ainda procurar um local capacitado para realizá-la. Uma vez que nos automóveis atuais, tal procedimento demanda determinados cuidados, como o isolamento dos módulos eletrônicos, que podem ser danificados pela água. Siga-me no Instagram, AlexandreCarneiro_Carros, e baixe este e outros podcasts pelo site alvoradafm.com.br. Eu sou Alexandre Carneiro para a Rádio Alvorada.

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2: Ricardo Bacelar e Flávio Venturini, Lareira.

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0: Um minuto para 5.
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3: Olá, querido ouvinte, hoje trago uma receita simples, saborosa e cheia de nutrientes. Picadinho de carne moída com cenoura e batata doce. Você vai precisar de 500 gramas de carne moída, uma cenoura em cubinhos, uma batata doce média em cubos, uma cebola picada, dois dentes de alho, sal, pimenta de cheiro a gosto e um fio de azeite. Modo de preparo: refogue a cebola, o alho no azeite, acrescente a carne moída e deixe dourar bem. Junte a cenoura, a batata doce, tempere com sal e a pimenta e adicione um pouco de água. Tampe a panela, cozinhe até os legumes ficarem macios. Finalize com cheiro verde. Além de deliciosa, essa receita combina proteínas, fibras, vitaminas, carboidratos de boa qualidade, garantindo energia, saciedade para o dia. Bom apetite! Para tirar dúvidas ou saber mais, acesse este e outros podcasts através do nosso site alvoradafm.com.br ou no meu Instagram, Flávio Chapuri. Eu sou Flávio Trombino para Alvorada FM.

0: Lavorando com James Taylor, You've Got a Friend. Antes, James Arthur, Naked. Marisa Monte, Até Parece. Faltando um minuto para seis, um bom dia para você. Em instantes, começa o painel Alvorada, primeira edição.
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4: São 6:01. Olá, muito bom dia para você ligado aqui comigo na 94,9 Alvorada FM Belo Horizonte. Estamos na terça-feira, 7 de julho de 2026, tempo estável na capital mineira, céu ainda escuro, a temperatura aqui no alto da Raja Gabalha em 15 graus. Eu sou Edson Aquino, te acompanhando até as 11 e até as 9, levando até você as notícias do dia. Vamos aos destaques de hoje. Polícia Civil identifica a faca utilizada no assassinato de casal de idosos em Belo Horizonte. Manutenção da Copasa deixa mais de 30 bairros de Belo Horizonte sem abastecimento de água nesta terça. Começam hoje as inscrições para o segundo semestre do ProUni 2026. Exército entrega 6 armas de Bolsonaro à Polícia Federal, mas diz que faltam 2. Itamaraty alerta para risco de ações militares dos Estados Unidos no Brasil.
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4: Com gol nos acréscimos do segundo tempo, Espanha elimina Portugal e avança na Copa do Mundo. Duelos entre Argentina e Egito e Colômbia e Suíça marcam o último dia das oitavas de final. Um ótimo início de manhã para você. Vamos construir um novo dia, sempre agindo positivamente para colher bons frutos. Pensamentos, palavras e ações nos conduzem a um novo amanhã. 6:03, começando com George Michael, One More Try.

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1: Cumprindo 6:13, pelo menos 30 bairros da regional Barreiro, em Belo Horizonte, podem ficar sem água hoje. Segundo a Copasa, a paralisação se deve a uma manutenção operacional programada no sistema de abastecimento. Podem ser afetados, por exemplo, os bairros Araguaia, Bom Sucesso, Milionários e Diamante. A previsão é de que o abastecimento seja normalizado gradativamente ao longo da noite. Imóveis que possuem caixas d'água podem não sofrer impactos. A lista com todos os bairros que podem ficar sem água hoje você encontra acessando o nosso site alvoradofm.com.br. E o Ministério da Saúde prorrogou até 31 de dezembro a vacinação contra o HPV para o público de 15 a 19 anos ainda não imunizado. A campanha terminaria neste mês, mas foi estendida para ampliar a cobertura vacinal dessa faixa etária. A dose também é oferecida a grupos específicos, como pessoas vivendo com HIV, transplantados e pacientes oncológicos. Os imunizantes estão disponíveis nas unidades básicas de saúde e nos postos de vacinação do SUS. Menores de idade devem apresentar documento de identificação, cartão de vacinação e estar acompanhados por um responsável legal. Mais informações no site do Ministério da Saúde. 6:14.

0: primeiras canções de hoje no painel, Coldplay, Feels Like I'm Falling in Love, Milton Nascimento, Certas Canções, Robbie Williams, Advertising Space. Agora são 6h21.
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0: E a terça-feira será de céu claro a parcialmente nublado em Belo Horizonte, região metropolitana. Na capital mineira, a temperatura mínima prevista para hoje 14 graus. Máxima pode chegar a 27, umidade relativa do ar em torno de 40% à tarde. Nesse momento o céu aos poucos começa a clarear, segue encoberto e a temperatura em 16 graus aqui no alto da Raja Gabalha.
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1: Conferindo 6 horas 33 minutos. A Polícia Civil encontrou nesta segunda-feira a faca usada no assassinato do casal de idosos em Belo Horizonte. Peritos estiveram na cozinha do apartamento das vítimas e usaram luminol para identificar a arma utilizada. Cláudio Atala Inácio, de 75 anos, e a esposa dele, Maria Clotilde Atala, de 76, foram mortos em casa no dia 29 de junho. A principal linha de investigação aponta para o crime de latrocínio, roubo seguido de morte. A suspeita de cometer os assassinatos, Paola Stephanie Neto Cirino, de 30 anos, está presa. Segundo a polícia, após o crime, a diarista teria fugido levando joias, celulares e relógios de luxo das vítimas. E a Polícia Civil de Minas Gerais também investiga o roubo a uma joalheria dentro de um shopping em Belo Horizonte. O caso ocorreu na quarta-feira passada e até o momento o suspeito não foi encontrado. O homem teria entrado na loja pelo teto do shopping e desativado o alarme para cometer o crime. Imagens de câmeras de segurança mostram o momento em que ele abre a vitrine da joalheria e rouba as peças que estavam à mostra. O prejuízo está estimado em aproximadamente R$1 milhão. Em nota, o shopping informou que está em contato com o lojista e colaborando com as autoridades competentes. 6h34.

0: Espanhol, Miranda com Maroon 5, She Will Be Loved. Isabela Taviana, a canção que faltava, and Sync, Sailing. São 6h43.
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0: O Aeroporto Internacional de Belo Horizonte, em Confins, opera normalmente na manhã desta terça-feira. O voo 2875 da Azul, que partiria para Governador Valadares às 8h20, foi cancelado. Para as próximas horas, não há registro de atrasos no terminal. Entre os principais aeroportos do país, também funcionam normalmente os terminais Congonhas e Guarulhos, em São Paulo, além do Galeão em Santos Dumont, no Rio de Janeiro.
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0: Vamos às primeiras informações dessa manhã, direto da Central Alvorada de Trânsito, hoje com o repórter Diego Costa. Diego, um bom dia para você, uma ótima terça.
3: Bom dia para você também, Edson, e para o ouvinte Alvorada. Tem informação agora sobre a Avenida Antônio Carlos, com interdição de duas faixas por causa de uma ocorrência batida entre dois carros durante a madrugada. Também um poste foi atingido e tombou sobre a via ali próximo à portaria da UFMG, já com impactos para o motorista na Avenida Pedro I, que também apresenta lentidão desde o bairro São João Batista. Você então que sai do vetor norte como ao centro tem que ter paciência, já que na Cristiano Machado, por causa das obras, o trânsito também é muito pesado. Para você que sai da Pampulha, compensa você pegar a Carlos Luz e depois a Pedro II rumo ao centro. 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Diego Costa para a Rádio Alvorada.
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6: Para você que gosta de uma confeitaria saudável, vale a pena conhecer o Delícias da Mande. A marca, fundada pela jovem Yasmin Sara no ano de 2020, oferece ao público um menu totalmente vegano, sem glúten e sem lactose, para quem gosta de adoçar a vida, mas manter a saúde em dia. Os produtos são elaborados com ingredientes como leite de coco em pó orgânico, farinha de castanhas e são adoçados naturalmente com agave, sem nenhum tipo de conservante. No cardápio, várias opções vão te surpreender, entre elas bombons, doce no pote, canoles, tortas e muito mais. Hoje em dia você encontra a marca tanto no bairro de Lourdes como no Meeting Shopping. E as informações sobre o cardápio estão no Instagram delícias.da.mande. Também é possível pedir pelo Gumer e receber todos os sabores na sua casa. O mais conhecido e mais famoso é o brigadeiro de castanha de caju com morango fresco e cobertura de chocolate vegano. Uma explosão de sabores que vai te surpreender. Para rever essa dica, você pode me procurar no Coisas de Mineiro ou acessar alvoradafm.com.br/podcasts. Sou Isabela Lapa para Alvorada FM.
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7: 11 para 7.

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1: Faltando agora 4 para 7.
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1: A Espanha está nas quartas de final da Copa do Mundo 2026. A equipe eliminou ontem a seleção de Portugal por 1-0. Gol de Mikel Merino, já aos 46 minutos do segundo tempo. O jogo foi intenso e marcou ainda a provável despedida de Cristiano Ronaldo das Copas aos 41 anos de idade. Agora a Espanha enfrentará a Bélgica, que se garantiu nas quartas ao golear os Estados Unidos por 4-1. Dequetelaer marcou 2 vezes, enquanto Vanaken e Lukaku completaram o placar. Tillman descontou para os norte-americanos. Os Estados Unidos eram o último país sede do torneio após as quedas de Canadá e México. E o jogo foi marcado ainda pela polêmica envolvendo Balogun, que teve uma suspensão anulada pela FIFA e atuou como titular, decisão que gerou protestos de federações de futebol e da comissão técnica belga. As oitavas de final da Copa do Mundo 2026 terminam nesta terça-feira com mais 2 confrontos. A Argentina de Messi enfrenta o Egito de Mohamed Salah à 1 da tarde. Depois é a vez da Colômbia contra a Suíça às 5. Já eliminada, a seleção brasileira volta oficialmente ao Brasil nesta terça-feira em voo fretado que levará a delegação ao Rio. A maioria dos jogadores, porém, deixou os Estados Unidos no próprio domingo após a eliminação para a Noruega. 3 para 7.

0: Painel Alvorada com Madonna, Secret, Carolina Lima, Sol de Primavera, Paul Young, Old Girl. São 7h04.
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0: E vamos com novas informações, Diego.
2: Tem trânsito lento agora, Edson, na rodovia Fernão Dias, na vinda para BH, passagem pelo bairro Amazonas em contagem por causa de ocorrência. Para o motorista que pega a Via Expressa, também há complicações. Então você, ouvinte Alvorada, tem que ter paciência. No caminho agora para Betim Contagem, principais corredores fluem bem. 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Para os motoristas de aplicativo, Basalt em até 72 vezes de R$ 2.220 sem entrada. Diego Costa para a Rádio Alvorada.
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3: Uma das recomendações às famílias com pessoas idosas em casa é o cuidado preventivo para evitar quedas que podem ser prevenidas com medidas simples. Entre elas estão a adequação do ambiente, avaliação da visão e prática de atividades físicas que melhorem força e equilíbrio. Com o tempo, podem surgir alterações na mobilidade e problemas de visão, entre outros fatores que afetam a funcionalidade das pessoas com 60 anos ou mais. O Ministério da Saúde e a Universidade de Brasília elaboraram uma cartilha que enfatiza atividades físicas e mentais de fácil execução. Pequenas mudanças na rotina contribuem para a autonomia e melhoram a qualidade de vida.
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7: Olá, ouvintes leitores do Mundo Livro. Hoje eu vou falar sobre o livro BH e as Montanhas Encantadas, o sagrado, o histórico e o simbólico da Cordilheira do Espinhaço, escrito por Adriano Ventura e Durval Ângelo. No momento em que as montanhas de Minas sofrem cada vez mais a pressão da expansão urbana e mineração, esse livro faz um convite para olhar a paisagem com outros olhos. Mais do que acidentes geográficos, as serras são apresentadas como parte da história, da cultura, da espiritualidade, da identidade dos mineiros. A obra percorre a formação da Cordilheira do Espinhaço, resgata seu valor simbólico e religioso, discute os impactos ambientais provocados pela exploração mineral e mostra por que proteger a Serra do Curral e outras montanhas significa preservar a memória, a biodiversidade e a qualidade de vida das futuras gerações. Durval Ângelo é conselheiro e presidente do Tribunal de Contas de Minas Gerais, ex-deputado estadual e reconhecido por sua atuação em defesa dos direitos humanos e do meio ambiente. Adriano Ventura é jornalista, professor ambientalista, ex-vereador de BH, com uma longa trajetória dedicada à preservação das montanhas e dos parques da capital. Meu nome é Afonso Borges e você pode ouvir e baixar todos os podcasts que eu falo no site alvoradafm.com.br.
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1: 7:17. O Exército informou ontem à Justiça a entrega de 6 armas de Jair Bolsonaro à Polícia Federal. No mesmo comunicado, o Exército explicou que outras 2 que também deveriam ser entregues não se encontravam no batalhão. Na sexta-feira, ao prorrogar a prisão domiciliar do ex-presidente, o ministro do STF, Alexandre de Moraes, revocou o porte de arma de Bolsonaro e determinou o recolhimento de armamentos que estivessem em nome dele. Segundo Moraes, a posse de equipamentos do tipo não condiz com o cumprimento de pena. Em 2025, Bolsonaro foi condenado a 27 anos e 3 meses de detenção por tentativa de golpe de Estado e, desde março deste ano, cumpre prisão domiciliar por motivos de saúde. Itamaraty alerta para risco de ações militares dos Estados Unidos no Brasil após classificação de facções como organizações terroristas. O Ministério das Relações Exteriores, em resposta ao requerimento que a decisão estadunidense em relação ao PCC e ao Comando Vermelho pode abrir espaço para medidas unilaterais com impacto sobre a soberania brasileira. Segundo o ministro Mauro Vieira, há risco de sanções contra pessoas e empresas e até da justificativa para uso de força militar em território nacional. O chanceler também avalia que a medida pode prejudicar a cooperação entre os países no combate ao crime organizado. 7:18.

0: 7h22.
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2: Taylor Swift, I Knew It, I Knew You, tema do filme Toy Story 5.

0: Stiamo parlando con Taylor Swift, I Knew It, I Knew You, Gilberto Gil Esotérico e Cristina Aguilera, I Turn To You, 7h25.
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0: O governo federal tenta limitar crescimento do Congresso através de emendas parlamentares. Direto de Brasília, as informações com o repórter José Maria Trindade.
2: Pois não. Olha, as emendas parlamentares liberadas agora pelo presidente Lula fazem campanhas de aliados, adversários, e os dois levam vantagem grande sobre os novos candidatos que não têm dinheiro para os prefeitos. O presidente Lula libera uma montanha de dinheiro. Foram 34 bilhões de reais de uma só vez. Isto é mais do que o principal projeto do governo. É o PAC, o Programa de Aceleração do Crescimento. A liberação de emendas é obrigatória. Os deputados e senadores reservaram para eles mesmos 60 bilhões de reais em emendas. As mais disputadas são as emendas PIX, de fundo a fundo. Sai do orçamento diretamente para a caixa da prefeitura. São os recursos para festas, asfaltos em pequenas ruas, praças, e esta preferência pulveriza o dinheiro do orçamento e impede o governo federal de uma grande obra, uma construção de infraestrutura para promover o desenvolvimento. Este dinheiro leva deputados e senadores a movimentar mais de 400 milhões de reais cada um por ano. É este cenário que a política está sendo transformada em polícia. Mais de 120 deputados e senadores estão sendo investigados pela Polícia Federal. Desvios de recursos, roubo mesmo, através das emendas parlamentares. Este exemplo está sendo seguido e os estados e municípios já estão avançando sobre os orçamentos. É, e o presidente Lula vai contra este crescimento do Congresso e quer moradores definindo onde será aplicado o dinheiro de cada emenda. De Brasília, José Maria Trindade para a Rádio Alvorada.
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0: 7h27.

0: Espanhol Varanda com Elvis Costello, She Feel Breath. Agora 7h34.
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0: E a terça-feira será de céu parcialmente nublado em Belo Horizonte, região metropolitana. Na capital mineira, a temperatura mínima registrada hoje foi 15 graus, máxima pode chegar a 27, umidade relativa do ar em torno de 35%. Nesse momento, o céu já clareou, o sol já brilha e a temperatura em 17 graus aqui no alto da Raja Gabalha.
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0: Novas informações chegando agora com a repórter Josiele Lemos. Josi, bom dia para você, ótima terça.
3: Oi, Edson, bom dia para você também, para o ouvinte que nos acompanha aqui na Rádio Alvorada. Antônio Carlos, Edson, segue com um trânsito muito complicado no caminho para o centro, porque teve ocorrência envolvendo dois carros lá perto da Abraão Cara no início da manhã de hoje. Após a colisão dos veículos, derrubou um poste e foi preciso jogar serragem na pista, conforme a Alvorada vem acompanhando. Ainda tem fila, Edson, e fila grande, que afeta a Pedro I, lá em São João Batista, e também a Avenida Otacílio Negrão de Lima, além da Avenida Santa Rosa. Então, para quem está saindo de Venda Nova, a alternativa é buscar por vias internas do bairro São João Batista, a Rua Doutor Álvaro Camargos, depois pegar a Avenida Guarapari, a Orla da Lagoa da Pampulha e ir em direção a Carlos Luz, já que na Avenida Cristiano Machado o trânsito também está complicado por conta das obras lá perto do bairro Dona Clara. 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Josiele Lemos para a Rádio Alvorada.
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4: Você teria coragem de pagar caro, caro mesmo, por uma casa com piscina, spa, pier e vista pra água só pra colocar lá abaixo? Pois foi exatamente isso que Gisele Bündchen fez. Gisele comprou por 14 milhões e meio de dólares a mansão vizinha à sua em Miami, pagando por ela 3 milhões de dólares a mais do que na própria casa. E fez isso só para demoli-la e ter mais privacidade e espaço para os seus cavalos. Nas redes sociais, a decisão dividiu opiniões. Uns acharam desperdício, outros investimento em qualidade de vida. E aí vale a reflexão. Às vezes, o que parece perda aos olhos de uns é ganho aos olhos de outros. E na nossa casa, assim como na nossa vida, somente nós podemos opinar. E no caso da Gisele maravilhosa, em que dinheiro não é problema, eu fico pensando num ditado antigo que minha avó sempre falava: mais vale um gosto que um tostão no bolso. Fique por dentro do Morar Contemporâneo. Ouça o Decore Arte no site da rádio e acompanhe mais conteúdos no Instagram You Can Find. Eu sou Janina Esther para a Rádio Alvorada FM.
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5: 20 para as 8.

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1: Faltando agora 13 para as 8. O cafezinho em padarias de Belo Horizonte pode ter preço bem mais amargo a depender do estabelecimento. Segundo o levantamento do site Mercado Mineiro, tomar um café pode custar de R$ 1,50 a R$ 3,00, a depender da padaria, uma diferença de 100%. Já o tradicional pão francês pode custar entre R$ 16,30 e R$ 95,00 o quilo, uma variação superior a 93%, enquanto a diferença entre o pão doce mais barato e o mais caro encontrados na capital pode chegar a 233%. Apesar da discrepância entre as panificadoras, a evolução de preços entre janeiro e julho foi mais contida. Em média, os produtos tiveram alta de 0,69%.
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1: E a Bolsa de Valores de São Paulo fechou o pregão de ontem em baixa de 0,93% aos 173.447 pontos. O dólar comercial desvalorizou 0,7%, vendido a R$ 5,13. Já o euro caiu 0,65%, negociado a R$ 5,87. Confira as cotações de hoje, logo mais às 10h30, no Alvorada Express. 11 para as 8.

0: Espanha, Alvarado, do Projeto Quest, Tim Maia, Sendo Farol, Harry Styles, Watermelon Sugar e Whitney Houston, I Have Nothing. 8 em ponto.
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0: Josi, qual o seu destaque agora?
2: Vamos falar de contagem agora, Edson, rodovia Fernão Dias no sentido Belo Horizonte, perto do bairro Amazonas, batida entre carro e moto, tá gerando fila desde o Jardim Riacho das Pedras. Com este cenário, quem tá saindo de Betim, pegar a via expressa é opção, mas lembrando que perto do viaduto Beatriz, o trânsito tá retido por conta do horário de pico. E no sentido São Paulo, rodovia Fernão Dias com reflexos de ocorrência envolvendo veículos na altura do bairro Dom Bosco. Há impactos na via expressa, mas a saída pela via expressa para quem deixa a capital é a melhor alternativa neste momento. 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Josiele Lemos para a Rádio Alvorada.
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3: Eventualmente, lava-jatos e oficinas se oferecem para lavar o motor do carro. Mas esse serviço é realmente necessário? A resposta é: geralmente não. Via de regra, esse procedimento está mais ligado a questões estéticas ou simplesmente ao zelo do proprietário. A lavagem só é realmente recomendável em casos extremos, nos quais a sujeira é tamanha que chega a ponto de atrapalhar a verificação dos fluidos e até de elevar a temperatura de funcionamento do motor. Porém, esse tipo de situação não é comum. Costuma acontecer em veículos que circulam frequentemente por estradas sem pavimentação, por exemplo. E também há casos em que o serviço pode facilitar a identificação de algum vazamento. Meu conselho é efetuar a lavagem apenas se houver real necessidade e ainda procurar um local capacitado para realizá-la. Uma vez que nos automóveis atuais, tal procedimento demanda determinados cuidados, como o isolamento dos módulos eletrônicos, que podem ser danificados pela água. Siga-me no Instagram, Alexandre Carneiro _ Carros, e baixe este e outros podcasts pelo site alvoradafm.com.br. Eu sou Alexandre Carneiro para a Rádio Alvorada.
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4: 8 e 6.

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1: 8:14. Atenção motoristas, o trânsito no anel rodoviário sofrerá alterações entre 11:30 da noite desta terça-feira e 4 da manhã desta quarta para substituição de uma torre de iluminação. Segundo a PPH, a intervenção exigirá desvio do trânsito para a pista marginal nos dois sentidos da via. Vale redobrar a atenção no sentido Rio de Janeiro, onde o trânsito será totalmente interrompido por 30 minutos durante a retirada da estrutura e durante a instalação da nova torre. A intervenção no trânsito do anel será realizada nas proximidades da Via Expressa. E no transporte coletivo, o metrô de BH opera com mudanças a partir desta semana para obras de modernização da linha 1. Até o dia 30 de julho, os trens vão passar a cada 28 minutos entre 8 e 11 da noite. Neste mesmo horário, a operação vai ocorrer em via única nas estações Calafate, Carlos Prates e Lagoinha. Para passageiros que embarcam por essas plataformas, a orientação é verificar a direção das composições antes de seguir viagem. Segundo a concessionária responsável pelo transporte, não será necessário realizar baldeação. 8:15.

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0: Painel Morada com Sabrina Carpenter, Espresso, Marisa Monte, Erasmo Carlos, Não Quero Ver Você Triste, Roxette, Listen to Your Heart, 8h22.
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0: Josiane, aquele acidente mais cedo do Antônio Carlos, qual é a situação atual?
2: Vamos atualizar a Antônio Carlos Edson. Já está liberada lá perto da UFMG, no caminho para o centro. No início da manhã de hoje, teve colisão entre dois carros com impacto. Um dos veículos rodou na pista e atingiu um poste de radar. Foi preciso jogar serragem na pista. Ainda há movimentação no local, porém, lentidão pequena. Alerta para o motorista que dirige na região da UFMG. Passar com cuidado é a dica. No sentido Pedro I, a Antônio Carlos está livre. 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Josiele Lemos para a Rádio Alvorada.
0: Ok, Josi. E o cartão anulado não evita a eliminação dos Estados Unidos da Copa. Confira já no comentário de Paulo Vinícius Coelho na prancheta do PVC. São 8h22.
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4: Os Estados Unidos estão eliminados e passaram vergonha contra a Bélgica, depois de até o presidente Donald Trump ter telefonado para o presidente da FIFA, Gianni Infantino, pedindo a suspensão do cartão vermelho de Balogun. Pela primeira vez na história da Copa do Mundo, um cartão vermelho físico foi excluído, revogado. Duas vezes na história das Copas, uma expulsão foi revogada. A primeira foi com Garrincha na final da Copa de 62, sendo expulso contra o Chile, haveria julgamento, a regra da época. Cara, aquela, o Brasil sumiu com o bandeirinha Esteban Marinho e Garrincha pôde jogar a final da Copa. Mas desde que o cartão vermelho nasceu em 1970, essa foi a primeira vez. E que seja a última. A Bélgica jogou bem e goleou o 4-1 com a grande atuação de que ela é e sendo avante. Estados Unidos fica em casa, não tem mais anfitrião, porque Canadá e México também já estão eliminados. Inglaterra e Noruega, Espanha e Bélgica, França e Marrocos. São os três primeiros jogos definidos. Hoje, a Argentina e a Colômbia decidem suas vidas em Argentina e Egito, Colômbia e Suíça. Paulo Vinícius Coelho, PVC, Alvorada FM na Copa do Mundo.
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6: 8h27.

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1: 8:35. Atenção, estudantes. Começam hoje as inscrições para o ProUni do segundo semestre de 2026. A inscrição no programa de bolsas de estudo para estudantes de baixa renda deve ser feita exclusivamente pelo portal Acesso Único do MEC, através do login gov.br, até o dia 10 deste mês. Podem se inscrever candidatos que participaram do Enem 2024 ou 2025, com média mínima de 450 pontos nas provas de conhecimento, além de não ter zerado a redação. Também é necessário ter cursado o ensino médio na rede pública ou como bolsista em escola particular. O resultado da primeira chamada será divulgado em 15 de julho e da segunda em 5 de agosto. E continua aberto o prazo de entrega das cestas básicas para famílias de alunos matriculados na Rede Municipal de Ensino de Belo Horizonte. A iniciativa faz parte do programa Cesta nas Férias, destinado a estudantes em situação de vulnerabilidade social. Até o momento, cerca de 9.600 famílias de alunos com direito ao benefício foram retirar o kit de alimentos. O prazo para buscar as cestas vai até 15 de julho e aproximadamente 41 mil famílias atendem aos critérios do programa. A data e o local de retirada podem ser consultados no site da Prefeitura, pbh.gov.br. 8:36.

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1: Agora, 8 horas 43 minutos. Terça é dia de tentar a sorte da Mega Sena. A Caixa Econômica Federal sorteia hoje o prêmio que está acumulado e pode pagar 38 milhões de reais para quem acertar sozinho as 6 dezenas. Aposta simples custa R$6 e pode ser feita até as 8 da noite em agências lotéricas de todo o Brasil. Também é possível jogar na Mega Sena pelo site e pelo aplicativo Loterias Caixa. Já o sorteio está marcado para logo mais às 9 da noite.
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1: A série Pianíssimo do programa Concertos da Liberdade apresenta nesta semana a música clássica dos séculos 19 e 20. No palco, a Orquestra Sinfônica de Minas Gerais apresenta peças que transbordam inflexões harmônicas, dramaticidade e lirismo. A regência fica por conta de Rui Miguel Marques, que divide espaço com o pianista Bernardo Santos, numa bela interpretação de obras de Brahms, Rachmaninoff e Berta Alves de Souza. O concerto será apresentado nesta quarta-feira, Rachmaninoff, né? O concerto será apresentado nesta quarta-feira às 8 da noite no Palácio das Artes. O ingresso custa R$30 a inteira e pode ser comprado na bilheteria ou pelo link disponível em nosso site, alvoradafm.com.br. Dezesseis para as 9.

0: Últimas canções de hoje no painel: Michael Jackson, Remember the Time; Backstreet Boys, As Long as You Love Me; e Sheena Easton, For Your Eyes Only. Faltam 5 para as 9.
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0: E as últimas, Josi?
2: Edson, vamos falar de contagem via expressa no sentido BH, lá próximo da Helena de Vasconcelos Costa. Teve colisão entre carro e moto no trajeto. O Corpo de Bombeiros realiza atendimento e, neste momento, o trânsito por lá está movimentado. Alerta para quem está saindo de Contagem Betim vindo para BH: não compensa o desvio até o momento. Há impactos ainda na Helena de Vasconcelos Costa por conta da alça de retorno para a via expressa. Desde a Ceasa tem fila. Então, para quem está saindo da 040, vai para Contagem, pode utilizar o desvio pela Avenida das Américas, depois via Vereador Joaquim Costa, dirigindo rumo ao centro de Contagem. 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Josiele Lemos para a Rádio Alvorada. Abraços para você e para o ouvinte Edson, e até amanhã.
0: Para você também. Até amanhã, Josi.
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0: E esses foram os destaques da edição desta terça. Polícia Civil identifica a faca utilizada no assassinato de casal de idosos em Belo Horizonte. Manutenção da Copasa deixa mais de 30 bairros de Belo Horizonte sem abastecimento de água nesta terça. Começam hoje as inscrições para o segundo semestre do ProUni 2026. Exército entrega 6 armas de Bolsonaro à Polícia Federal, mas diz que faltam 2. Itamaraty alerta para risco de ações militares dos Estados Unidos no Brasil.
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0: Com gol nos acréscimos do segundo tempo, Espanha elimina Portugal e avança na Copa do Mundo. Duelos entre Argentina e Egito e Colômbia e Suíça marcam último dia das oitavas de final. Você vai ter mais informações durante a nossa programação no Repórter Alvorada, no Alvorada Express e a partir das 5 da tarde no painel Alvorada, segunda edição. Sou grato mais uma vez por sua ótima companhia. Excelente manhã. Vamos juntos.
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0: A hora certa.
1: Alvorada 2 para as 9.
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2: 9 em ponto, você está na 94,9. 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

0: temporada.
1: E as primeiras canções, Jack Johnson, Sitting, Waiting, Wishing, PhD, I Won't Let You Down, Tim McGraw, Faith Hill, Keep Your Eyes on Me. São 9h27, ainda dá tempo de você concorrer a um par de ingressos para assistir ao espetáculo Concertos da Liberdade na série Pianíssimo. 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Aí você manda seu nome completo com a resposta por mensagem de texto através do WhatsApp 31 999815757, e o primeiro que enviar corretamente ganha um par de ingressos para assistir ao concerto da série Pianíssimo nesta quarta, dia 8, a partir das 8 da noite, no Grande Teatro Senig Palácio das Artes. Daqui a pouquinho, no final, há resultado da promoção. Repete o WhatsApp em 31 999815757. Boa sorte. 9h28, seguimos no Bônus Alvorada com Michael Bublé, Me and Mrs. Jones.

0: A música da Legião Urbana, que tem um verso, é preciso amar as pessoas como se não houvesse amanhã, é Pais e Filhos. Quem acertou foi Lidiane Gomes e ela está levando um par de ingressos para assistir ao espetáculo Concerto da Liberdade, série Pianíssimo, que acontece nesta quarta, dia 8, às 8 da noite, no Grande Teatro CEMIG, Palácio das Artes. Parabéns para você, Lidiane. Aguarde o contato da nossa equipe de promoções para suas instruções. Agora faltando 5 para as 10.
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0: Morreu hoje aos 95 anos o autor de novelas Benedito Rui Barbosa. O escritor estava internado no Hospital do Coração em São Paulo, onde tratava complicações e uma insuficiência renal crônica. Em janeiro, ele já havia sido internado na mesma unidade após ser diagnosticado com infecção urinária. Benedito Rui Barbosa nasceu em Gália, no interior paulista, e estreou na teledramaturgia em 1966 com a novela Somos Todos Irmãos, exibida na TV Tupi. Após o primeiro folhetim, passou por várias emissoras, incluindo a TV Globo, onde emplacou inúmeros sucessos. Com histórias que reviveram dramas do interior do Brasil, como conflitos no campo e preservação ambiental, Rui Barbosa escreveu novelas como O Rei do Gado, Renascer, Pantanal e Terra Nostra, todas com reprises ou remakes. A última obra foi Velho Chico, exibida em 2016 e escrita em parceria com a filha Edmara Barbosa e o neto Bruno Luperi. O corpo de Benedito Rui Barbosa será velado nesta terça, a partir das 3 da tarde, em São Paulo. Capital Mineira está ensolarada nesta manhã, com temperatura de 17 graus aqui no alto, ou melhor, de 21 graus agora. 21 graus aqui no alto da Raja Gabalha. 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
0: Alvorada, faltando 2 para as 10.
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0: Pela alvorada, Simply Red, Stars, Cranberries, So To My Family e REO Speedwagon, Can't Fight This Feeling. São 10h28.
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0: A Bolsa de Valores de São Paulo está em alta de 0,24% aos 172.854 pontos. O dólar comercial tem alta de 0,21%, vendido a R$ 5,14. O euro tem alta de 0,14%, negociado a R$ 5,88. A terça-feira tem manhã de céu claro a parcialmente nublado em Belo Horizonte, região metropolitana. A máxima hoje deve chegar a 27 graus, umidade relativa do ar mínima em torno de 35%. Neste momento temos 22 graus aqui no alto da Raja Gabalha. Ouça logo mais no Repórter Alvorada. Polícia Civil agenda para amanhã a reconstituição do assassinato de casal de idosos em Belo Horizonte. 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

0: The Verge na Alvorada, Rhythm of the Night, dos Quintal Caleidoscópio, Steven Tyler, Nuno Bittencourt, Modern Words. Faltando 3 para as 11.
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0: Está prevista para amanhã a reconstituição do assassinato do casal de idosos morto no último dia 29. A expectativa da Polícia Civil de Minas Gerais é esclarecer a dinâmica do crime, que entra agora em fase final de investigação. A reconstituição contará com a presença da suspeita do crime, a diarista Paola Stephanie Cirino. Cláudia Atala, de 75 anos, e a esposa dele, Maria Clotilde Atala Inácio, de 76, foram mortos no apartamento em que moravam no bairro São Pedro, em BH, na última semana. Na ocasião, Paola prestava serviço de diarista na residência e teria dopado os dois antes de matá-los para furtar objetos de valor. E a Câmara Municipal de Belo Horizonte aprovou nesta segunda, em segundo turno, 2 projetos de lei sobre entregas em condomínios e educação. A primeira matéria proíbe o consumidor de exigir que entregadores entrem nas áreas comuns, determinando que a encomenda seja deixada na portaria ou em local indicado pelo condomínio. Já o projeto sobre educação autoriza o reaproveitamento de livros e apostilas de anos anteriores na rede privada de educação infantil, proibindo a exigência de material novo quando não houver atualização relevante no conteúdo. As duas propostas seguem agora para sanção ou veto do prefeito Álvaro Damião. Capital Mineira tem sol entre nuvens, céu meio encoberto, a temperatura em 23 graus aqui no alto da Raja Gabalha. 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
4: Muito bom dia, uma excelente terça-feira para você que está na Alvorada FM de Belo Horizonte. Agora 11:02, já chego com promoção cultural para você. 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
1: Encerrando a primeira parte do bônus com os Paralamas do sucesso Romance Ideal, Pink Just Give Me a Reason e Laura Pausini, La Solitudine. Agora 11:32. 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
1: Encerrando mais uma edição do Bônus com George Benson, Turn Your Love Around. Ouvimos também Jorge Vercillo, Me Transforma em Luar, e Living in a Box, Room in Your Heart. Agora meio de ponto e vamos apurar.

0: promoção cultural. A ganhadora, que vai receber um voucher para um almoço ou para um jantar no restaurante de alta gastronomia Casa Calixto, é a Suilanda Conceição, que respondeu certo. Apesar do nome francês, a sobremesa Petit Gâteau teve sua origem nos Estados Unidos. Parabéns, Suilanda Conceição. Nossa equipe vai entrar em contato para instruções.
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0: A BR-040 entre Belo Horizonte e Juiz de Fora passa por intervenções devido a obras ao longo desta semana. Os serviços de manutenção em diversos trechos da rodovia estão programados até sábado. No período noturno, haverá interdições parciais de pistas e operações de pare e siga na altura de municípios como Congonhas e Conselheiro Lafaiete. Já durante o dia, as equipes atuarão em trechos entre Nova Lima e Juiz de Fora. A orientação aos motoristas é reduzir a velocidade e se atentar à sinalização. A programação completa e atualizações diárias em casos de alteração estão disponíveis nos canais oficiais da concessionária EPR Via Mineira. E atenção, motoristas, o trânsito no anel rodoviário sofrerá alterações entre 11h30 da noite desta terça-feira e 4 da manhã desta quarta, para substituição de uma torre de iluminação. Segundo a PBH, a intervenção exigirá desvio do trânsito para pista marginal nos dois sentidos da via. Vale redobrar a atenção no sentido Rio de Janeiro, onde o trânsito será totalmente interrompido por 30 minutos durante a retirada da estrutura e durante a instalação da nova torre. A intervenção no trânsito no anel será realizada nas proximidades com a Via Expressa. Voltamos com outras informações no Alvorada Express, edição meio-dia e meia.
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0: Alvorada FM, você sabe por que ouve Steve Wonder, Part-Time Lover, Duran Duran, Too Late Marlene e Titãs, porque eu sei que é amor.
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0: A Bolsa de Valores de São Paulo está em baixa de 0,5% aos 171.585 pontos. O dólar comercial tem alta de 0,3%, vendido a R$ 5,14. Já o euro tem alta de 0,18%, negociado a R$ 5,88. A terça-feira tem tarde de céu claro a parcialmente nublado em Belo Horizonte e região metropolitana. A máxima hoje deve chegar a 27 graus, com umidade relativa do ar mínima em torno de 35%. Ouça logo mais no Repórter Alvorada. Argentina e Egito entram em campo logo mais pelo penúltimo jogo das oitavas de final da Copa do Mundo 2026.
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0: Novas informações com o repórter Diego Costa. Boa tarde para você, Diego.
2: Boa tarde para você também, Flávia Abreu, e para o ouvinte que acompanha a Alvorada nesta tarde ensolarada em BH e região metropolitana. Vejo aqui lentidão para quem passa pela rodovia Fernão Dias no sentido São Paulo, à altura do bairro Riacho das Pedras em Contagem, por causa de manutenção na pista, filas desde antes do bairro Amazonas. Opção de rota alternativa neste caso é pegar a via expressa, mas também com ponto de atenção. Já chegando à região de Betim, próximo do acesso a Fernão Dias, tem pé no freio na altura do bairro Jardim das Alterosas. Para você que vem agora para a capital mineira, não vejo dificuldade nos principais corredores. 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Diego Costa para a Rádio Alvorada.
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11: Olá, querido ouvinte! Hoje celebramos o Dia Mundial do Chocolate, uma das paixões mais universais da gastronomia. Seja amargo, ao leite ou branco, o chocolate conquista gerações e transforma qualquer momento em uma pequena celebração. E a receita de hoje, um brigadeiro de colher com um toque de café. Você vai precisar de uma lata de leite condensado, uma colher de sopa de manteiga, duas colheres de sopa de chocolate em pó, uma colher de chá de café solúvel e chocolate granulado para finalizar. Misture tudo em uma panela e cozinhe em fogo baixo, mexendo sempre até engrossar. Coloque em potinhos e finalize com chocolate granulado. Sirva morno ou gelado. Que o Dia do Chocolate nos lembre que a felicidade muitas vezes cabe em uma colher. Bom apetite! Para tirar dúvidas ou saber mais, acesse este e outros podcasts através do nosso site alvoradafm.com.br ou no meu Instagram, Flávio Chapuri. Eu sou o Flávio Trombino para Alvorada FM.

0: Na Alvorada FM, Skank, Vamos Fugir, Jojo, Too Little, Too Late e Ronan Keating, When You Say Nothing, Nothing At All. Faltando um minuto para uma.
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0: Terminam hoje as oitavas de final da Copa do Mundo de 2026 com dois confrontos. A Argentina de Lionel Messi enfrenta o Egito de Mohamed Salah agora, 1 da tarde, e depois é a vez de Colômbia contra Suíça às 5. Ontem a Espanha se classificou para as quartas de final ao eliminar a seleção Portugal por 1-0 com gol de Miquel Marino já aos 46 minutos do segundo tempo. O jogo intenso marcou ainda a provável despedida de Cristiano Ronaldo das Copas aos 41 anos de idade. Agora a Espanha enfrentará a Bélgica, que se garantiu nas quartas ao golear os Estados Unidos por 4-1. Catelaer marcou 2 vezes, enquanto Vanaken e Lukaku completaram o placar. Tillman descontou para os norte-americanos. Os Estados Unidos era o último país sede no torneio, após as quedas de Canadá e México também nas oitavas. O jogo foi marcado ainda pela polêmica envolvendo Balogun, que teve uma suspensão anulada pela FIFA e atuou como titular. Decisão que gerou protestos de federações de futebol e da comissão técnica belga. Já eliminada, a seleção brasileira volta oficialmente ao Brasil nesta terça-feira em voo fretado que levará a delegação ao Rio. A maior parte dos jogadores, porém, deixou os Estados Unidos no próprio domingo após a eliminação para a Noruega. Voltamos com outras informações no Repórter Alvorada, edição das 2.
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1: 23 graus no alto da Raja Gabalha.
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1: Muito boa tarde, uma excelente terça-feira para você que está na Alvorada FM de Belo Horizonte. Uma hora e quatro minutos.
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Encerrando a primeira parte do bônus com Pharrell Williams, Happy, Paulo Abdu, Hush Hush e Djavan Correnteza. 1h26. 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O bônus de uma hora só de música continua com a Spanish Guitar, Tony Braxton.

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1: O Cine Humberto Mauro convida amantes da sétima arte para a mostra Prêmio Grande Otelo, que celebra os filmes concorrentes à principal honraria do cinema brasileiro. Serão exibidas 16 obras dos mais variados estilos e gêneros, aclamadas pela crítica e pelo público. A programação começa hoje às 5 da tarde, quando passa na telona Homem com H. Dirigido por Esmir Filho, longa narra a trajetória camaleônica do cantor Ney Matogrosso, uma das mais icônicas vozes da MPB. A mostra Prêmio Grande Otelo 2024 ocorre gratuitamente até o próximo dia 14, no Cine Humberto Mauro. Mais informações no site da Fundação Clóvis Salgado. E Belo Horizonte recebe neste fim de semana o show da turnê 80 Ação, de Geraldo Azevedo. O espetáculo celebra os 80 anos de vida do cantor, compositor e violonista pernambucano, cuja trajetória se estende por mais de 5 décadas dedicadas à música. O repertório vai contar com grandes sucessos dele, como Caravana, Bicho de Sete Cabeças e Táxi Lunar. O show da turnê 80 Ação, de Geraldo Azevedo, ocorre neste sábado às 9 da noite no Grande Teatro CEMIG, Palácio das Artes. Os ingressos custam entre R$100 e R$300. Saiba mais em nosso site alvoradafm.com.br. Voltamos com outras informações daqui a pouco no Alvorada Express.
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1: Alvorada, 2 horas.
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0: Country Club, Miss Me Blige, Beyoncé, Replaceable, Rita Lee, Paula Toller, Desculpe o Aue, 2h25.
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0: O índice Bovespa opera em queda de 0,07% aos 171.910 pontos. No câmbio, o dólar comercial valoriza 0,63%, negociado a R$ 5,19. Já o euro sobe 0,23%, vendido a R$ 5,91. Região metropolitana de Belo Horizonte tem céu parcialmente nublado, agora faz 24 graus no alto da Avenida Raja Gabalha. Confira daqui a pouco no Repórter Alvorada. Polícia Federal realiza a sexta fase da Operação Unha e Carne no Rio de Janeiro.
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0: 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Alvorada FM, 2h28.
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0: Alvorada FM, você sabe porque houve Vinícius Cantuária, Só Você, Celine Dion, A New Days Has Come e Bruce Springsteen, Streets of Philadelphia. Faltando 5 para as 3.
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0: O ministro Alexandre de Moraes, do STF, determinou que o senador Flávio Bolsonaro preste depoimento à Polícia Federal sobre suposta calúnia contra o presidente Lula. A declaração investigada foi feita em 3 de janeiro, dia da captura de Nicolás Maduro. Na data, o pré-candidato à presidência pelo PL relacionou Lula a crimes como lavagem de dinheiro e tráfico de drogas, dizendo que o petista seria delatado pelo venezuelano. Segundo a PF, a postagem imputou delitos ao presidente sem provas. Já a defesa de Flávio alegou que o inquérito seria uma tentativa de cercear a liberdade de expressão e o livre exercício do mandato parlamentar. E a Polícia Federal cumpriu hoje 19 mandados de busca e apreensão no âmbito da Operação Unha e Carne na região metropolitana do Rio de Janeiro. A sexta fase da Força-Tarefa tem o objetivo de desarticular uma quadrilha suspeita de usar postos de combustíveis para lavar dinheiro do crime organizado. De acordo com as apurações, o esquema movimentou cerca de 7,6 bilhões de reais nos últimos 6 anos. Entre os alvos da PF estão Márcio Canella, ex-prefeito de Belfor Roxo e pré-candidato ao Senado pelo União Brasil, e o delegado Marcos Amin, ex-secretário de Polícia Civil do Rio. As defesas dos investigados não se manifestaram. Voltamos com outras notícias no Repórter Alvorada, edição das 4. Agora faltam 4 para as 3. Você está na Alvorada FM de Belo Horizonte. Até aqui você esteve comigo, Flávia Abreu, e a partir de agora em

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4: 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E a temperatura
5: no alto da Raja Gavale, agora 23 graus.
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5: Olá, uma excelente tarde para você acompanhando a programação do Alvorada FM 94,9. Você sabe por que houve. A partir de agora tem um bônus, uma hora só de música. No final do bônus, nós temos dois pares de ingressos de cinema da Rede Cinearte para o primeiro que responder corretamente a seguinte pergunta. Qual é o nome do filme em que um gorila gigante é sequestrado de sua ilha natal e levado para Nova York para ser uma atração? Mande seu nome completo e a sua resposta por mensagem de texto através o nosso WhatsApp, que é o 319-9981-5757. O primeiro a enviar a resposta correta vai ganhar dois pares de ingressos de cinema da Rede Cinearte. O nome do ganhador no final do bônus, que começa agora, e você também confere agora os destaques dessa edição.
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1: Fechamos a primeira sequência do Bônus Alvorada com Billie Eilish, Birds of Feather, You Too, I Still Haven't Found What I'm Looking For, Engenheiros do Havaí, refrão de Bolero. Daqui a pouquinho, no final do Bônus Alvorada, nós temos dois pares de ingressos de cinema da Rede Cinearte. Participe e responder a seguinte pergunta: qual é o nome do filme em que o gorila gigante é sequestrado de sua ilha natal e levado para Nova York para ser uma atração? WhatsApp para você participar enviando o seu nome completo e a sua resposta é 319-9981-5757. O primeiro a enviar a resposta correta ganha os dois pares de ingressos de cinema da Rede Cinearte. 3h26, o bônus continua.

0: Fechamos o bônus, uma hora só de música com Hugh Lewis and the News, Stuck With You, os Paralamas do Sucesso, Me Liga, Lighthouse Family Free. Quem participou aqui com a gente levou os dois pares de convites de cinema da Rede Cinearte, é Simone Stephanie Ribeiro Vasconcelos. Simone Stephanie Ribeiro, o filme em que um gorila gigante é sequestrado de sua ilha natal e levado para Nova York é King Kong. Parabéns, Simone Stephanie. Agora é só aguardar. Nossa equipe vai entrar em contato para instruções.
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0: 4 horas. Argentina vence Egito por virada de 3-2. Os detalhes no comentário de Paulo Vinícius Coelho, PVC. Diretamente da Copa do Mundo 2026.
2: Messi é de outro planeta e não é possível que tenha acontecido hoje. O Messi se transformou num jogador isoladamente recordista de pênaltis perdidos em Copa do Mundo e ao mesmo tempo comandou a virada de outro planeta. Já tinha até piada pronta, porque Messi decidiu o jogo que Zico estava decidindo pro Egito. Egito 2-0. Então, Messi transformou o jogo, fez um gol, participou da virada, chorou, se emocionou e a Argentina virou para 3-2, está nas quartas de final da Copa do Mundo. Espero vencedor de Colômbia e Suíça. Messi de outro planeta. 30 jogos de Copa, 21 gols, 9 assistências, uma participação em gol por jogo. Está nas quartas de final. Por um tris, podia não haver nenhum time sul-americano nas quartas. Mas vai haver um jogador de outro lugar, de outra esfera, que ajudou a Argentina a virar o jogo para 3-2 contra o Egito. Paulo Vinícius Coelho, PVC, Alvorada FM na Copa do Mundo.
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0: Alvorada FM, agora 4:02.
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1: Taylor Swift, I Knew It, I Knew You, tema do filme Toy Story 5.

0: Alvorada FM 94,9. Rick Astley, Never Gonna Give You Up. Nelly Furtado, I'm Like a Bird. E Legião Urbana, Pais e Filhos. Agora 4h27.
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0: O índice Bovespa opera em alta de 0,99% aos 174.489 pontos. No câmbio, o dólar comercial desvaloriza 0,76%, negociado a R$ 5,17. Já o euro cai 0,72%, vendido a R$ 5,91. Região metropolitana de Belo Horizonte tem céu claro a parcialmente nublado. Agora faz 23 graus no alto da Avenida Raja Gabalia. Confira daqui a pouco no painel Alvorada 2ª edição. A Assembleia de Minas realiza audiência pública para apurar supostas irregularidades em contratos na educação.
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0: Agora 4h28, vamos às primeiras informações dessa tarde com o repórter Emerson Rodrigues, que fala sobre a situação do anel rodoviário. Boa tarde, Emerson.
2: Boa tarde, Giovanni. Boa tarde, ouvinte Alvorada. Caminhão com defeito bloqueia a faixa da direita do anel rodoviário sentido Vitória, pouco depois da área de escape, gerando lentidão na região do Olhos d'Água. Motorista, para ganhar tempo, você pode passar pelo trevo do shopping do Belvedere e descer a Avenida Raja Gabalia e mais à frente passar por vias internas dos bairros Buritis, Palmeiras e Betânia. Já no sentido Rio de Janeiro, trânsito mais carregado no anel rodoviário entre o Jardim Montanhês e a Praça São Vicente, sem ocorrências nesse trecho. Programa Move Brasil Citroën. Para você taxista, Citroën C3 a partir de R$ 65.090 com isenções inclusas. Para os motoristas de aplicativo, Basalt em até 72 vezes de R$ 2.220 sem entrada. Emerson Rodrigues para a Rádio Alvorada.
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0: Alvorada FM 94,9, você sabe porque houve James Blunt antes de Djavan com Samurai e Tony Braxton, Another Sad Love Song, 5 horas.
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2: Uma das recomendações às famílias com pessoas idosas em casa é o cuidado preventivo para evitar quedas que podem ser prevenidas com medidas simples. Entre elas estão a adequação do ambiente, avaliação da visão e prática de atividades físicas que melhorem força e equilíbrio. Com o tempo, podem surgir alterações na mobilidade e problemas de visão, entre outros fatores que afetam a funcionalidade das pessoas com 60 anos ou mais. O Ministério da Saúde e a Universidade de Brasília elaboraram uma cartilha que enfatiza atividades físicas e mentais de fácil execução. Pequenas mudanças na rotina contribuem para a autonomia e melhoram a qualidade de vida.
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2: Olá, boa tarde. Eu sou Giovanni Gandra e vamos juntos no Painel Alvorada, segunda edição. Ao meu lado, Renata Silva. Boa tarde, Renata.
3: Boa tarde, Giovanni. E boa tarde a você que nos acompanha.
2: Belo Horizonte tem céu parcialmente ensolarado. Neste momento faz 24 graus no alto da Avenida Raja Gabalia.
3: Confira agora as principais notícias desta terça-feira, 7 de julho.
2: A Assembleia de Minas realiza audiência pública para apurar supostas irregularidades em contratos da educação.
3: Polícia Federal deflagra operação no Rio de Janeiro contra a quadrilha suspeita de lavar dinheiro do crime organizado.
2: Governo estadual divulga cronograma de exigência do CRLV em 2026.
3: Na Copa, Argentina vence Egito de virada por 3-2 em show do artilheiro Lionel Messi.
2: E morre aos 95 anos, Benedito Rui Barbosa, autor de novelas como Pantanal e Terra Nostra.
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2: Agora 5:05.

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1: 5:12, a Assembleia de Minas realiza amanhã audiência pública para discutir um contrato supostamente irregular, firmado pela Secretaria de Estado da Educação para compra de material didático.
2: Será ouvida a ex-subsecretária de Desenvolvimento da Educação Básica, Kellen Silva Senra, apontada como responsável pelo pagamento do acordo. A reunião começa às 11 da manhã no auditório José Alencar.
1: O contrato, no valor de R$ 348 milhões, foi assinado sem licitação em dezembro de 2025, na gestão do ex-secretário Rocieli Soares, já exonerado.
2: A beneficiária foi a empresa Fazer Educação, cujo dono é investigado por fraude no Rio Grande do Sul.
1: E a Câmara Municipal de Belo Horizonte aprovou, em definitivo, um projeto de lei que estabelece regras para o reaproveitamento de materiais didáticos em instituições privadas de educação infantil.
2: Pela proposta, as escolas só poderão exigir novos exemplares quando comprovarem que os utilizados no ano anterior estão deteriorados ou apresentam flagrante desatualização do conteúdo.
1: O texto também proíbe mudanças consideradas não significativas nas edições, como alterações de capa, diagramação ou pequenos ajustes gráficos.
2: A matéria segue agora para a sanção ou veto do prefeito Álvaro Damião.
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1: 5:20. O governo de Minas divulgou as datas para início da exigência neste ano do CRLV, Certificado de Registro e Licenciamento de Veículos.
2: Para automóveis com final de placa 1, 2 ou 3, a renovação do documento deverá ser feita até 1º de setembro.
1: Já o prazo vai até outubro para veículos com placa de final 4, 5 ou 6 e até novembro para automotores com final de placa 7, 8, 9 ou 0.
2: Para ter acesso ao CRLV, é necessário estar em dia com o IPVA, o seguro obrigatório e a taxa de licenciamento anual, além de eventuais multas.
1: Mais informações no site do DETRAN, Departamento Estadual de Trânsito.
2: E o trânsito no anel rodoviário passará por alterações entre as 11:30 da noite desta terça-feira e as 4 da madrugada desta quarta, para substituição de uma torre iluminadora.
1: Segundo a Prefeitura de BH, a intervenção exigirá desvio do trânsito para a pista marginal, nos dois sentidos da via.
2: Vale redobrar a atenção no sentido Rio de Janeiro, onde o trânsito será totalmente interrompido por 30 minutos durante a retirada da estrutura e a instalação da nova torre.
1: As intervenções no anel rodoviário serão realizadas nas proximidades com a Via Expressa.
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0: Backstreet Boys, Keep Playing Games, John Secada, Angel e Biquíni Cavadão com Isabella Branch. Então, agora 5:30.
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3: A tarde desta terça-feira em Belo Horizonte é de céu claro.
0: Os termômetros variaram hoje entre 15 e 27 graus. Já a umidade relativa do ar mínima ficou em torno de apenas 35% à tarde. Por isso a recomendação é beber água e hidratar as vias aéreas.
3: Agora faz 23 graus no alto da Avenida Raja Gabalha.
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3: E vamos às informações do trânsito com o repórter Emerson Rodrigues. Destaque para a Avenida dos Andradas. Boa tarde, Emerson.
4: Boa tarde, Renata, Giovanni. Boa tarde, ouvinte do painel Alvorada, segunda edição. No caminho para o complexo da Lagoinha, a pista da Avenida dos Andradas está parcialmente bloqueada perto da Praça da Estação. E há um trecho de lentidão que começa antes do encontro com a Alameda Ezequiel Dias. Para você motorista, chegando ao centro pela Avenida dos Andradas, uma opção de desvio é passar pela área hospitalar e depois acessar a Avenida Afonso Pena. Outra alternativa, seguir pela Avenida do Contorno em direção à Floresta e fazer o acesso ao centro pelo Viaduto da Floresta. 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Emerson Rodrigues, para a Rádio Alvorada.
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11: Para você que gosta de uma confeitaria saudável, vale a pena conhecer o Delícias da Mande. A marca, fundada pela jovem Yasmin Sara no ano de 2020, oferece ao público um menu totalmente vegano, sem glúten e sem lactose, para quem gosta de adoçar a vida, mas manter a saúde em dia. Os produtos são elaborados com ingredientes como leite de coco em pó orgânico, farinha de castanhas e são adoçados naturalmente com agave, sem nenhum tipo de conservante. No cardápio, várias opções vão te surpreender, entre elas bombons, doce no pote, canoles, tortas e muito mais. Hoje em dia você encontra a marca tanto no bairro de Lourdes como no Meeting Shopping. E as informações sobre o cardápio estão no Instagram delícias.da.mande. Também é possível pedir pelo Gourmet e receber todos os sabores na sua casa. O mais conhecido e mais famoso é o brigadeiro de castanha de caju com morango fresco e cobertura de chocolate vegano. Uma explosão de sabores que vai te surpreender. Para rever essa dica, você pode me procurar no Coisas de Mineiro ou acessar alvoradafm.com.br/podcasts. Sou Isabela Lapa para Alvorada FM.
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1: 5h43, bola rolando no duelo entre Suíça e Colômbia, o último confronto das oitavas de final da Copa do Mundo de 2026. A partida está no fim do primeiro tempo com placar de 0-0.
2: Quem avançar terá pela frente a Argentina, que venceu mais cedo o Egito de virada por 3-2.
1: O destaque foi mais uma vez Lionel Messi. Apesar de ter desperdiçado um pênalti no primeiro tempo, o camisa 10 contribuiu para a remontada com um gol e uma assistência.
2: Agora o craque argentino está de volta ao topo da artilharia desta edição do torneio, com 8 gols. Além disso, se isolou ainda mais como o maior goleador da história dos mundiais, chegando à marca de 21 gols na carreira.
1: Por aqui, o Cruzeiro anunciou hoje a contratação do atacante Gabriel Peck. O atleta de 25 anos assinou vínculo de 5 temporadas com a Raposa.
2: Revelado no Vasco, Peck retorna ao futebol brasileiro após quase 3 anos no exterior. O clube mais recente dele foi o Los Angeles Galaxy, dos Estados Unidos.
1: O atacante disputou 20 jogos nesta temporada da Liga Americana, marcando 11 gols e dando 4 assistências.
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0: Na Alvorada FM, Jason Ross, 93 Million Miles, Madonna, Are You Remember e Marisa Monte, O Que Me Importa. 8 minutos para 6.
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2: O Aeroporto Internacional de Belo Horizonte em Confins opera normalmente na tarde desta terça-feira.
0: Também tem funcionamento regular os terminais de Congonhas e Guarulhos em São Paulo e o Aeroporto Internacional Presidente Juscelino Kubitschek em Brasília.
2: A situação é a mesma no Galeão e no Santos Dumont, ambos no Rio de Janeiro.
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2: Emerson Rodrigues está de volta com as informações do trânsito na BR-040.
4: Renata, o fluxo é intenso agora em Contagem para quem passa pela BR-040 sentido Sete Lagoas. As filas começam antes do trevo da Ceasa e se estendem até o Morro do Confisco. Sem registro de ocorrências até o momento, e você, motorista, pode ganhar tempo saindo pela Avenida João Gomes Cardoso, passando pelo bairro Cabral e retornando mais à frente pela Avenida Wilson Tavares Ribeiro. Já na chegada a Belo Horizonte, a reta do Califórnia, na BR-040, com trânsito congestionado até o anel rodoviário. Nesse caso, para ganhar tempo, vale a pena acessar a Avenida Teleférico e depois a Via Expressa. 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Emerson Rodrigues para a Rádio Alvorada.
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1: 6:05. O ministro Alexandre de Moraes, do STF, determinou que o senador Flávio Bolsonaro preste depoimento à Polícia Federal sobre suposta calúnia contra o presidente Lula.
2: A declaração investigada foi feita em 3 de janeiro, dia da captura de Nicolás Maduro.
1: Na data, o pré-candidato à presidência pelo PL relacionou Lula a crimes como lavagem de dinheiro e tráfico de drogas, dizendo que o petista seria delatado pelo venezuelano.
2: Segundo a PF, a postagem imputou delitos ao presidente sem provas.
1: Já a defesa de Flávio alegou que o inquérito seria uma tentativa de cercear a liberdade de expressão e o livre exercício do mandato parlamentar.
2: E a Polícia Federal cumpriu hoje 19 mandados de busca e apreensão no âmbito da Operação Unha e Carne na região metropolitana do Rio de Janeiro.
1: A sexta fase da Força-Tarefa tem o objetivo de desarticular uma quadrilha suspeita de usar postos de combustíveis para lavar dinheiro do crime organizado.
2: De acordo com as apurações, o esquema movimentou cerca de 7,6 bilhões de reais nos últimos 6 anos.
1: Entre os alvos das buscas estava o ex-prefeito de Belford Roxo e pré-candidato ao Senado, Márcio Canella, do União Brasil. O político foi preso em flagrante quando agentes encontraram um fuzil no veículo dele.
2: A defesa ainda não se manifestou.
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2: 6:15. Anteriormente considerado aliado do governo, Davi Alcolumbre se aproxima da oposição. As informações chegam direto de Brasília com José Maria Trindade.
3: Pois não, olha, nem os líderes aqui no Senado sabem exatamente o que quer o presidente, o senador Davi Alcolumbre, que entrou em rota de colisão com o presidente Lula depois de anos de boa convivência. Olha, Davi Alcolumbre era considerado líder informal do governo durante a gestão do senador Rodrigo Pacheco. Com a sua própria bancada, nutrida por mais de 10 bilhões de reais em emendas parlamentares, o senador Davi Alcolumbre se une aos partidos de oposição e derrota o governo em ponto considerados importantes. O principal foi a rejeição inédita da indicação ao Supremo do ministro Jorge Messias. É, mas o senador Davi Alcolumbre pôs também o pé em cima do projeto de emenda que foi aprovado na Câmara e que acaba com a semana 6x1, ou seja, muda as relações de trabalho, que passam a ser de 40 horas semanais com 2 dias de descanso. É, o presidente do Senado simplesmente não despacha essa PEC, o assunto parou. Também, segura contra a vontade do governo, a PEC da Segurança Pública e se recusa a criar a CPI do Banco Master, mesmo com requerimento apresentado e assinaturas necessárias. Olha, o presidente do Senado usa o seu poder para votar os vetos do presidente Lula e derrubar todos. E ainda, projetos que aumentam gastos públicos sem indicar nova fonte de arrecadação estão na pauta. É a chamada pauta bomba. De Brasília, José Maria Trindade para a Rádio Alvorada.

0: Na Alvorada FM, você sabe porque houve Capital Inicial, Primeiros Erros, Magic Hood e Bon Jovi, Always. Agora 6h25.
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2: As atualizações sobre a Avenida Pedro II, com o repórter Emerson Rodrigues.
3: Renata, no caminho para Pampulha, trânsito pesado pela Avenida Pedro II. O primeiro trecho de lentidão está ao lado do bairro Bonfim e mais à frente motoristas voltam a pisar no freio entre o Monsenhor Messias e o Jardim Montanhês. Para evitar esse segundo trecho de lentidão, você que dirige pode passar por vias internas do Caiçara ou mesmo seguir para Pampulha pela Avenida Carlos Loz. No caminho para o centro, trânsito sem problemas agora para quem passa pela Avenida Pedro II. 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Emerson Rodrigues para a Rádio Alvorada.
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7: Você teria coragem de pagar caro, caro mesmo, por uma casa com piscina, spa, pier e vista pra água só pra colocar lá abaixo? Pois foi exatamente isso que Gisele Bündchen fez. Gisele comprou por 14 milhões e meio de dólares a mansão vizinha à sua em Miami, pagando por ela 3 milhões de dólares a mais do que na própria casa. E fez isso só para demoli-la e ter mais privacidade e espaço para os seus cavalos. Nas redes sociais, a decisão dividiu opiniões. Uns acharam desperdício, outros investimento em qualidade de vida. E aí vale a reflexão. Às vezes, o que parece perda aos olhos de uns é ganho aos olhos de outros. E na nossa casa, assim como na nossa vida, somente nós podemos opinar. E no caso da Gisele, maravilhosa, em que dinheiro não é problema, eu fico pensando num ditado antigo que minha avó sempre falava: mais vale um gosto que um tostão no bolso. Fique por dentro do Morar Contemporâneo. Ouça o Decore Arte no site da rádio e acompanhe mais conteúdos no Instagram You Can Find. Eu sou Janina Esther para a Rádio Alvorada FM.
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1: 6h38. O senador e pré-candidato à presidência Flávio Bolsonaro afirmou hoje que a imposição de novas tarifas americanas a produtos do Brasil poderia beneficiar o presidente Lula nas eleições deste ano.
2: O político do PL defendeu o adiamento da medida, pois, segundo ele, este seria o pior momento possível para aplicá-la.
1: A declaração foi dada em audiência pública realizada pelo escritório do representante comercial dos Estados Unidos, com o objetivo de discutir a possível sobretaxa de 25% às importações brasileiras.
2: A cobrança se baseia em uma investigação do governo americano que acusa o Brasil de adotar práticas de comércio consideradas desleais.
1: Além de Flávio e Eduardo Bolsonaro, participaram neste segundo dia de debates entidades como a Confederação Nacional da Indústria e a Associação Brasileira das Indústrias de Calçados.
2: Já o governo brasileiro enviou representantes para acompanhar as manifestações como observadores.
1: No início do mês, o Palácio do Planalto apresentou uma resposta formal aos argumentos que embasam um novo tarifaço.
2: No documento assinado pelo chanceler Mauro Vieira, o governo sustenta que as críticas ao PIX e as decisões do STF não tratam de questões comerciais, mas de divergências sobre políticas internas brasileiras.
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0: 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Você sabe por que ouvi U2, If For You Doubt You. Antes, Flávio Venturini com Vanessa da Mata, Noites com Sol. E Jim Dimon, I Should Have No Beer. Agora faltando 12 para 7.
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2: Emerson Rodrigues e os detalhes dos pontos críticos do anel rodoviário.
3: Renata, no anel rodoviário sentido Rio de Janeiro, tem bloqueio parcial perto do viaduto da Avenida Pedro II, região do bairro Jardim Montanhês. E por isso, lentidão desde o viaduto da Avenida Carlos Luz. Você, motorista, ganha tempo pela pista marginal. No sentido Vitória, trânsito carregado antes da chegada ao viaduto sobre a Avenida Amazonas, na região do bairro Jardim Montanhês, excesso de veículos causa lentidão. E mais à frente, no anel sentido Vitória, há um ponto de retenção na região do bairro Ermelinda, pouco antes da chegada ao viaduto São Francisco, também causando lentidão, e nesse caso, a marginal ajuda você a ganhar tempo. 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Emerson Rodrigues para a Rádio Alvorada.
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3: Eventualmente, lava-jatos e oficinas se oferecem para lavar o motor do carro. Mas esse serviço é realmente necessário? A resposta é, geralmente não. Via de regra, esse procedimento está mais ligado a questões estéticas ou simplesmente ao zelo do proprietário. A lavagem só é realmente recomendável em casos extremos, nos quais a sujeira é tamanha que chega a ponto de atrapalhar a verificação dos fluidos e até de elevar a temperatura de funcionamento do motor. Porém, esse tipo de situação não é comum. Costuma acontecer em veículos que circulam frequentemente por estradas sem pavimentação, por exemplo. E também há casos em que o serviço pode facilitar a identificação de algum vazamento. Meu conselho é efetuar a lavagem apenas se houver real necessidade e ainda procurar um local capacitado para realizá-la. Uma vez que nos automóveis atuais, tal procedimento demanda determinados cuidados, como o isolamento dos módulos eletrônicos, que podem ser danificados pela água. Siga-me no Instagram, Alexandre Carneiro _ Carros, e baixe este e outros podcasts pelo site alvoradafm.com.br. Eu sou Alexandre Carneiro para a Rádio Alvorada.
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3: Agora 7:01. O índice Bovespa fechou o pregão de hoje em queda de 0,25% aos 172.020 pontos.
4: No câmbio, o dólar comercial valorizou 0,39%, negociado a R$ 5,15. Já o euro subiu 0,17%, vendido a R$ 5,88.
3: Os ministérios da Fazenda e do Empreendedorismo estimam uma renúncia fiscal de cerca de 8,1 bilhões de reais nos próximos 3 anos, caso seja aprovado o projeto de lei complementar que amplia o teto do MEI.
4: O texto de autoria do governo prevê um reajuste progressivo do limite anual de faturamento dos microempreendedores individuais.
3: Se aprovado, o teto passará dos atuais R$ 81 mil para R$ 110 mil em 2027 e, por fim, R$ 140 mil em 2028.
4: Além disso, a proposta autoriza MEIs a contratarem até 2 funcionários. A legislação atual permite apenas 1 empregado por CNPJ.
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0: 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Você sabe por que houve? Rita Lee, nem luxo, nem lixo. Bruno Mars e Lady Gaga, Die With Smile, e Peter Cetera e Amy Grant, The Next Time I Fall. Agora 7:11.
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2: As informações do trânsito na Avenida Cristiano Machado com Emerson Rodrigues.
3: Renata, na Avenida Cristiano Machado, em direção à Venda Nova, em direção à MG10, há um longo trecho de congestionamento que começa pouco depois do encontro com a Avenida Saramenha, na altura do bairro Floramar, e vai até a Estação Vilarinho, onde obra para a construção de uma trincheira está sendo realizada, a restrição de faixas por ali, e com um movimento intenso no horário de pico, motoristas pisam no freio, portanto, na Avenida Cristiano Machado. Neste momento, o caminho do centro para a Venda Nova e também para a MG10 está mais rápido pela dobradinha Antônio Carlos Pedro I. Mais uma noite fria em Belo Horizonte e a previsão de beleza Eudora do dia. 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Emerson Rodrigues para a Rádio Alvorada.
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2: 7:14. CBF precisa de organização para Brasil obter melhores resultados no próximo ciclo. Os detalhes no comentário de Paulo Vinícius Coelho, o PVC, diretamente da Copa do Mundo 2026.
9: Boa noite. Até Gilmar Mendes, o ministro do STF, que é informalmente dono da CBF, o sócio da CBF, postou sobre o novo ciclo. Todo mundo acredita num novo ciclo. E por quê? Bom, Gilmar Mendes falou que a partir de agora começa um ciclo novo, sem confusão, usou as palavras dele para falar sobre isso, e tem razão. Para você entender por que Gilmar Mendes é uma espécie de sócio informal da CBF, o IDP, Instituto de Gilmar Mendes e Francisco Mendes, é sócio da CBF Academy e foi ali que se definiu que Samir Chaudhry seria o presidente da CBF. Tudo bem, a CBF está melhorando até, mas tem um jogo de poder que está claro. E Gilmar Mendes se posicionou como se fosse uma espécie de sócio informal da CBF. Faz sentido o que ele está dizendo. Ou seja, a CBF precisa ter, a partir de agora, um sentido de organização que não teve nos últimos 5 anos. Foram 3 presidentes em 5 anos, foram 5 técnicos em 5 anos, com o Pedro Tite em 2022, foram 95 jogadores em 5 anos, e não se faz um ciclo de Copa do Mundo assim. Ah, mas se fizer diferente, vai ganhar a Copa do Mundo? Não dá pra saber. Dá pra saber o seguinte: igual estudar pra prova. Se você não estudar, a chance de tirar 10 é nenhuma, ou quase nenhuma. Você pode tirar 10 se estudar pra prova, mas é mais difícil. O que a CBF tá dizendo, por meio dos seus sócios e do presidente, é que agora vai ter um ciclo organizado e que isso pode levar a uma campanha pelo menos digna, porque a deste ano não foi digna. Paulo Vinícius Coelho, PVC, Alvorada FM na Copa do Mundo.

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1: 7h24. Morreu hoje, aos 95 anos, o autor de novelas Benedito Rui Barbosa, um dos maiores nomes da teledramaturgia brasileira.
2: Ele estava internado no Hospital do Coração, em São Paulo, onde tratava complicações de uma insuficiência renal crônica.
1: Em 5 décadas de carreira televisiva, Benedito marcou época com clássicos que pararam o Brasil. São dele fenômenos de audiência como Pantanal, Terra Nostra, Renascer e O Rei do Gado.
2: O último trabalho do autor foi a novela Velho Chico, em 2016, escrita em parceria com a filha Edmara Barbosa e o neto Bruno Luperi.
1: A estátua de bronze do escritor Roberto Drummond retornou hoje à Praça Diogo de Vasconcelos, na Savassi, região centro-sul de Belo Horizonte.
2: O monumento havia sido retirado do local em dezembro do ano passado, após ser derrubado em um ato de vandalismo.
1: Quem restaurou a escultura foi o artista plástico Léo Santana, criador da obra. Segundo a prefeitura, o trabalho custou cerca de R$11 mil e recuperou os danos estruturais e as ranhuras provocadas pela depredação.
2: Natural de Ferros, na Grande BH, Roberto Drummond é um dos principais nomes da literatura mineira, autor do clássico Hilda Furacão.
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0: Alvorada FM, Vanessa Rangel, Palpite, antes Dido, Thank You e Charlie Puth, One Call Away. Agora 7h33, na Alvorada FM.
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3: A previsão para amanhã na região metropolitana de Belo Horizonte é de céu claro.
0: A temperatura na capital mineira deve variar entre 14 e 26 graus. Já a umidade relativa do ar mínima fica em torno de apenas 35% à tarde. Por isso, a recomendação é beber água e hidratar as vias aéreas.
3: Agora faz 20 graus no alto da Avenida Rajagabalha.
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3: Emerson Rodrigues e as atualizações do trânsito na região metropolitana.
4: Renata, em Nova Lima, motoristas devem redobrar os cuidados ao passar pela BR-040 no sentido Rio de Janeiro, no quilômetro 549, há interdição parcial, pouco antes da chegada ao bairro Jardim Canadá. Alerta, portanto, para você, motorista, deixando Belo Horizonte pela BR-040 no sentido Rio de Janeiro, reduza a velocidade após a região da Mutuca. Já no sentido Belo Horizonte, quem passa pela 040 encontra trânsito bom. 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Emerson Rodrigues para a Rádio Alvorada.
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7: Olá, ouvintes leitores do Mundo Livro. Hoje eu vou falar sobre o livro BH e as Montanhas Encantadas, o sagrado, o histórico e o simbólico da Cordilheira do Espinhaço, escrito por Adriano Ventura e Durval Ângelo. No momento em que as montanhas de Minas sofrem cada vez mais a pressão da expansão urbana e mineração, esse livro faz um convite para olhar a paisagem com outros olhos. Mais do que acidentes geográficos, as serras são apresentadas como parte da história, da cultura, da espiritualidade, da identidade dos mineiros. A obra percorre a formação da Cordilheira do Espinhaço, resgata seu valor simbólico e religioso, discute os impactos ambientais provocados pela exploração mineral e mostra por que proteger a Serra do Curral e outras montanhas significa preservar a memória, a biodiversidade e a qualidade de vida das futuras gerações. Durval Ângelo é conselheiro e presidente do Tribunal de Contas de Minas Gerais, ex-deputado estadual e reconhecido por sua atuação em defesa dos direitos humanos e do meio ambiente. Adriano Ventura, jornalista, professor ambientalista, ex-vereador de BH, com uma longa trajetória dedicada à preservação das montanhas e dos parques da capital. Meu nome é Afonso Borges e você pode ouvir e baixar todos os podcasts que eu falo no site alvoradafm.com.br.
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1: Agora 7h46. Entrou em cartaz hoje em Belo Horizonte a exposição Celebrar as Ruas, 50 anos de Fiat e Brasilidade.
2: A mostra em celebração às 5 décadas da montadora italiana no Brasil apresenta mais de 250 peças, reunindo arte, história e design.
1: No percurso, o público poderá relembrar modelos consagrados, conhecer carros conceito e apreciar obras de artistas como Tarsila do Amaral, Cândido Portinari e Di Cavalcanti.
2: Também há instalações imersivas, vídeos e diversos documentos históricos.
1: A mostra Celebrar as Ruas é gratuita e fica em cartaz até 11 de outubro na Casa Fiat de Cultura. Mais informações no site do Espaço Cultural.
2: Começou nesta terça-feira a Mostra de Cinema Prêmio Grande Otelo 2026.
1: Voltada a produções nacionais, a programação reúne obras indicadas à honraria nas categorias Melhor Ficção, Melhor Documentário e Melhor Comédia.
2: A lista conta com 16 filmes, incluindo sucessos como Ritas, O Agente Secreto e O Último Azul.
1: A Mostra Prêmio Grande Otelo vai até o dia 15, no Cine Humberto Mauro.
2: Metade dos ingressos é disponibilizada no dia das sessões, no site da Simpla, enquanto o restante é distribuído na bilheteria do Palácio das Artes, uma hora antes das exibições.
1: A programação completa está no site da Fundação Clóvis Salgado.
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0: Alvorada FM, você sabe por que houve The Cranberries, Dreams, Chris Isaac, Wicked Games e Samuel Rosa, Rio Dentro do Mar. 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
2: As últimas atualizações sobre o anel rodoviário com o repórter Emerson Rodrigues.
3: Renata e Giovanni, no anel rodoviário, sentido Vitória, segue o bloqueio parcial da pista perto do viaduto da Avenida Carlos Luz, em razão de ocorrência de mais cedo, e ainda há um trecho de lentidão. Recomendação para você que dirige pelo anel no sentido Vitória, depois do viaduto da Avenida Pedro II, acessar a pista marginal para ganhar tempo. Já no sentido Rio de Janeiro, trânsito bom em toda a extensão do anel rodoviário. 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Emerson Rodrigues para a Rádio Alvorada.
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0: Belo Horizonte tem céu limpo. Neste momento faz 20 graus no alto da Avenida Raja Gabalia.
2: Confira agora os destaques de hoje no Painel Alvorada, segunda edição.
0: A Assembleia de Minas realiza audiência pública para apurar supostas irregularidades em contratos da educação.
2: Polícia Federal deflagra operação no Rio de Janeiro contra a quadrilha suspeita de lavar dinheiro do crime organizado.
0: Governo estadual divulga cronograma de exigência do CRL em 2026.
2: Na Copa, Suíça vence Colômbia nos pênaltis e avança para enfrentar a Argentina nas quartas.
0: E morre aos 95 anos Benedito Rui Barbosa, autor de novelas como Pantanal e Terra Nostra.
2: Mais informações no repórter Alvorada ao longo de nossa programação. Eu sou Renata Silva e fico por aqui. Boa noite.
0: Continue conosco na 94,9 FM, no aplicativo ou em nosso site alvoradafm.com.br. Eu sou Giovanni Gandra e você fica agora com a companhia de Bel Augusto. Obrigado pela sua audiência, boa noite e até amanhã.
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4: Excelente noite de terça-feira para você. 8:04. Hora de saber o que vem por aqui.
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Finalzinho da primeira sequência do bônus com Steve Wonder, Is She Lovely, Charlie Puth, Selena Gomez, We Don't Talk Anymore e James Blunt com Carry You Home. Baixe nosso app, acesse nosso site. Assim você pode participar escolhendo qual música você gosta mais e qual você não gosta na hora. Participe dando a sua opinião e deixando a nossa programação com a sua cara. 8h31, de volta ao bônus com Alejandro Sanz, Coração Partido. 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

0: finalzinho do bônus com Michael Jackson Thriller, Fields Kill Me Softly With His Song e Caetano Veloso com Sozinho. 8h58, eu sou o Bel Augusto. Seguimos juntos até meia-noite. Em instantes, a voz do Brasil. E para ficar ligado em músicas de qualidade, já sabe, né? Acesse o player de nosso site ou baixe o app da Rádio Alvorada de Belo Horizonte. Conferindo, 8h59. Até daqui a pouco.
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